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Vento que venta aqui, sou bem chuva, que venta lá, volta pro mantiqueira, mantiga de quem mantiga. 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